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0: 9 horas.
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Bom dia, seja bem-vindo a mais uma edição de programa Espaço Dedicatório, primeira edição da semana. A Boxa na Sintonia, amiga de Rádio Comercial, seja bem-vindo, seja bem-vinda a mais uma edição. Hoje não tem terça-feira, dia 29 de setembro de 2026. A Boxa na nossa Sintonia, nos mandou aquele voto renovado de bom dia, desejou um ótimo dia. E que tudo correu direito no dia de hoje. Aproveito e desejo a todos os ouvintes de Rádio Comercial um bom dia de trabalho, porque estão a trabalho nesse momento. A boxe de férias, aproveito e desejo uma boa férias. A boca bem de trabalho de noite, que ainda está na cama, descansa, um bom descanso.

0: tienen que agradecer por más un día. Para você no trabalho, desejo um bom dia de trabalho. Ainda aproveito e desejo melhoras para tudo doente que mexe na casa doente e para tudo doente que se internaram no hospital também. Bom dia e melhoras. Também um abraço para tudo recluso, na tudo que é dia que não tem ali na Ilhas de Cabo Verde. Desejo-vos um bom dia. Um grande abraço para todos os condutores geral, condutores de trapaças conta próprio, condutores de empresas de Cabo Verde, condutores também do estado de Cabo Verde. Tudo um bom dia de trabalho, também um bom dia de trabalho para todos os taxistas na tudo Ilhas. Desejamos um bom dia de trabalho. Condutores também de autocarro, condutores de IACI. Tudo um bom dia de trabalho, que tudo corre direito. Também para tudo maquinista, um bom dia de trabalho. Um bom dia de trabalho para tudo pescadores riba de mar e que estão na terra. Tudo um bom dia. Um bom dia de trabalho para tudo empregada doméstica, tudo trabalhador de construção civil. Também aproveito e desejo um bom dia de trabalho para todo o pessoal que trabalha em todos os restaurantes que não tem ali na Cabo Verde. E também todas as lojas também que não tem ali na Cabo Verde. Também tudo que as funcionaram, um bom dia de trabalho, que tudo corre direito. Bom regresso mais tarde para casa. Para não finalizar nosso bom dia, eu desejo um bom dia de trabalho para todo o Polícia Nacional. Também para todo o Proteção Civil e Bombeiros. Aproveito também e desejo um bom dia para todos os militares. Um bom dia de trabalho para todos os profissionais de saúde na todo o hospital e centro de saúde. Desejo a toda a equipa um bom dia de trabalho e que tudo corra direito.
1: 9:10.
0: A partir desse momento, também abre nossa linha de telefone para uma conversa com o nosso primeiro ouvinte da Ponta Pedro Saída na edição de hoje, edição de terça-feira. Alô, sim, bom dia.
2: Alô, sim, bom dia. Bom dia, dia lindo.
0: Bom dia, Shidoka, Moki, Busta, tudo direito?
2: É, tudo direito, Jô. E com bom?
0: Está tudo bom, família, os irmãos, Moki, está mais melhor?
2: Minha irmã, ainda tem dia. Ah, que está mais melhor. Eu tenho que fazer terapia, você entende que hoje está movimento, porque fica sempre a paralho, é solitário, solitário. Então, eu tenho diabetes também forte, você entende? Eu tenho que ter controle aquele diabetes também, para que deixe de massa, ou para que pôr assim, pânico. Então, eu pedi a Deus, é que sempre recusa a nascer. Então, e sempre, a mim, ainda falo, meu coração, que é meu irmão que ama tanto, que ama demais, que ele que cria, que não tinha na casa, nós não vem de pesca, assim, minha pai, meus irmãos, a mãe também de peixe. Então, escapou na escola, então ele que começa a dar uma marca, bata a gente, aquele coragem, bata trabalho, bata a gente não trabalha. Então, nós é chocolate, nós é filho casado, então, é nós é nove. Então, essas fêmeas, três machos, aquele outro também, irmão, também está com um bocadinho de problema, mas está consultando a espera. Uma castanara que ele demora, uma pronta, a hora que o corpo está de chuva, tem que estar de saúde. Então, ainda pedi melhora para ele. Para tudo quem é que conche ele, que conche ele. Então, que ter aquela força. Então, desejo obrigada, sim, boa, Jojo. Então, em especial para você, que está. Que se preocupa com o nosso futuro e eu, para tudo quem é que está trabalhando na tua área, e aqui não está fazendo trabalho, não é o único que está trabalhando, ele vê que está trabalhando, está cansado, mas a cabeça está cansada, ele vê que o trabalho, que você está carrega, mas você está com a mão na cabeça. Então, eu não deixo um bom dia em Santo Antônio Brava. Para tudo quem está ouvindo, certo? Então, não deixa para nós. Para nos camponeses, aqui está a chuva, está caindo, aqui está a espera, que não tem aquela esperança que ele fez, é uma chuva.

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0: Bom dia, eu sou ali de volta para uma conversa com mais ouvinte ali no programa Espaço Dedicatório. Lócio, bom dia.
1: Bom dia, Lúcio.
0: Bom dia, dona Nena. Tudo bom lá para casa?
1: Tudo bem, tá bom, saiu de família, tá tudo bem.
0: Isso é tudo bom. Bom dia, Linha, e música?
1: Música bom, porque ali é o que é. Tá mandando pra tu, minha filha, tu vem a netos. Tá mandando lá na bolsista, pra tu, minha bolsista, na tipo da bolsista. Tá mandando pra preta, pra malhão, pra tu, gente, pra tudo preso, pra bom dia, um bom trabalho.
0: É tudo?
1: É tudo, Lúcio.
0: Então, continuação de bom dia apanhar também para toda a família.
1: Igualmente, por favor, para toda a família, um bom trabalho para todos os nossos que estão aí na rádio, um bom dia.
0: Tá certo, minha, fica direito, continuação de bom dia.
1: Igualmente, fica direito, tchau.
0: Tchau.

Exatamente esse é o trabalho musical de Léo Pereira, Livramento. Música que vem para a nossa ouvinte Dona Nena, com votos de bom dia e para tudo família. Então continuando a conversa com mais ouvinte ali no nosso programa Espaço Dedicatório. Nesse momento, Genutini, ali na Cabo Verde, 9:27. Continua a liga para nós, número 939-1264 ou 981-3129. Até 10:30.

exatamente da nossa Lico Voz, artista Gary, com música. Magual.

0: Rádio Comercial, bom dia.
1: Sim, bom dia.
0: Ah, bom dia, não sou conversa nesse momento.
1: Bem,
0: tudo direito?
1: Tudo.
0: Bom dia e música?
1: A música é Tony Fica, Adora Ara.
0: Aham.
1: E também para Buba, com Junior Alfa, com Gadi, com Rashido.
0: Ok, é tudo?
1: Tudo, já.
0: Então, aquele abraço e continuação de bom dia para o boy e bom trabalho.
1: Valeu.
0: Já, tá bom. Tchau, tchau. Que direito.

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0: Continuação de bom dia aos ouvintes. Nós também conversa nesse momento com os ouvintes do outro lado. Alô, bom dia.
1: Bom dia.
0: Bom dia, Zico. Tudo direito?
1: Tudo bom, Igor.
0: Está tudo tranquilo. Bom dia e música.
1: Bom dia até para tu, minhas famílias. Tenho as colegas de trabalho, foi dentro na casa do hospital melhor, para tudo que foi força com a rádio, para tudo junto à rádio com meus filhos. Para tudo que eu consciente e fazer no momento, um bom dia para eles. Nós temos que ouvir Gary Bambal.
0: Ok. É tudo nesse momento?
1: Hoje é tudo, é.
0: Ok. Então, continuação de bom dia, apanhou e bom trabalho.
1: É, igualmente. Bom trabalho para agora.
0: Tá bom. Tchau, tchau.
1: É isso, foi.
0: No tempo, ficaria com a voz da artista Gary, com música Bambado, música que foi pedido de nós ouvintes. Zico. Então, continuação de bom dia, aquele abraço e mante coragem comercial. Boa escuta.

0: Alô, bom dia.
1: Bom dia, Jojo.
0: Bom dia, Neia, tudo bom?
1: Nela.
0: Ai, Nero, eu voz Neia, tudo direito?
1: Tô tranquilo.
0: Sou tudo fixe, famílias na casa, está tranquilo?
1: Tá tudo bom.
0: Ok. Nela, bom dia e música, que eu estou gostando de ouvir.
1: Bom dia, também apanho o filho na casa. Também apanho o rádio para tudo ouvir. Vamos dar para um bocadinho de rimas. E não acho que muda.
0: Timas.
1: Muda.
0: Ok.
1: Nome de música.
0: É tudo nesse momento.
1: É tudo.
0: Então, continuação de bom dia para boa e para tudo família.
1: Obrigado, alguém.
0: Tá bom, tchau, tchau, fica direito.

0: voz do artista Timas com música Muda. Música que foi pedida aos ouvintes Nela. Que leva o programa Espaço Dedicatória, Rádio Comercial. Bom dia.
1: Bom dia, João.
0: Bom dia. Na sua conversa nesse momento.
1: Zuleika.
0: Zuleika, tudo bom?
1: Tudo bem, tudo bom.
0: Só tudo fixe. Por bom dia. E música?
1: Música que eu ouvi de Paris, Gabriela. E bom dia também para a minha espada, com a minha filha, para o meu prefeito, de Sarah, bom dia a vós. Também para a Sofia, para a Rede, para a Melina. Para um bom dia para a Roupa, para a Zelda, para a Preta. Para a Chiroca, na casa do Tritone. E a Rádio para a Cisnola.
0: Estou
1: aí para o Zé, e tudo para hoje, meu Deus.
0: Ok.
1: Para o Patrick e para o Zuleika também, e a todos.
0: Então fica direito a continuação de bom dia.
1: Bom dia, fica direito.
0: Tá bom, tchau, tchau.
1: Tchau.
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0: Gabriela, na voz do artista Gary. Música que foi pedido de nosso ouvinte Zuleika. Programa Espaço Dedicatória. Alô, bom dia.
1: Bom dia, Jesus.
0: Bom dia, nossa conversa nesse momento.
1: Xinda,
0: tudo bom?
1: Tudo direito, graças a Deus. Deixei direito, valeu?
0: Ali também está tudo bom.
1: Que
0: música você gostava de ouvir? E bom dia.
1: Tudo bom, Milócio, e bom dia também para o estúdio de rádio da Geral. Um bom dia para todos os presos, para todos os clientes, para todo mundo que está terminando o momento. Um bom dia, uma boa terça-feira. Para Meno, para Chidoca, para Rene, para Zuleika, para Nilda, para Neia. Bela Vista Geral, hoje não está de festa. E a Nalmo está conosco.
0: Ah.
1: Muito, festa. Ali que não está quase estudando.
0: Yeah.
1: Panela, esta riva, dentro, chuva, mas fumo, satabaza, amanhã.
0: Então, está bom. Ok. Então, bom
1: dia para
0: a Bela Vista
1: Geral, que para o brinco com o papo, eu dar no papo, nunca fosse uma criação para tudo bem. Cabeça, fruta.
0: Abontão, arabesco, então?
1: Onde é arabesco, sim. Onde não cai de 4 horas.
0: Nem cai de quanto?
1: Tudo aí, não dá para fazer, 29 que temos.
0: Ah, ok, tá bom. Tenho o direito de continuação de boa festa para lá,
1: né? Obrigado, bom trabalho.
0: Tá bom, tchau.
1: Tchau.

0: Nosso programa Espaço Dedicatória, eu não tenho uma hora de programa nesse momento. Restaram mais 30 minutos para conversa com os ouvintes do outro lado. No trabalho de encontro aos ouvintes. Alô, sim, bom dia. Bom dia, João Felipe, tudo direito?
1: Tudo bem, tá bom.
0: Está tudo bom. Bom dia e música.
1: Bom dia, então manda para Antônio, para a tudo em cima para a música manda para lá e abaixo.
0: Ok. É tudo nesse momento?
1: É tudo, bom trabalho. Foi feito para cá.
0: Tá bom, aquele abraço. Fica direito. Tchau, tchau.
1: Tchau, tchau.

0: espaço dedicatória. Nesse momento, ele nos está caminha para a fim de nossa edição. Edição de terça-feira. Nesse momento, nós também conversa com mais um ouvinte. Alô, sim, bom dia.
1: Bom dia, Manuel.
0: Bom dia, Mayuca, tudo direito?
1: Tudo direito, tudo bom.
0: Está tudo bom, família na casa, mas tudo tranquilo?

0: Ok. Tur?
1: Tur, ya. Tur tubarão, Jesus. Tá viajando.
0: Então, aquele abraço e continuação de bom dia para boa e para toda a família. Então, também já para a nossa próxima música ali na Rádio Comercial.

0: espaço dedicatório no terminado pelo MC Marfiado. Nosso programa que está quase no fim. Por este tema que foi pedido aos ouvintes em Maiuca. Um abraço lá para a boa e tua família, os filhos. E hoje, eu sabe, mas hoje é dia de aquele jogo de seleção de Cabo Verde, onde que nós tu, que tem poder de bem, tem que bem para aquela força para nós jogadores. Porque se precisa de aquele apoio de tudo Cabo Verdeanos, percebendo que se ali no país, ali na Santiago. Porque hoje, a vitória de hoje é muito importante, porque já não começa logo com derrota. Não tem que estar ganho hoje, quando começa a estar. Fica no bom lugar. É muito importante a vitória de hoje. Então, por isso, esta conta com a presença de tudo cabo-verdiano e cabo-verdiana que pôde bastar lá com as hoje. Eu também abro nossa linha para uma conversa com mais um ouvinte. Eu tenho chance de conversa com dois ouvintes, porque já não está no fim. Um está falando com ele agora, depois que o outro, depois de publicidade. Então, no trabalho de encontro, és ouvinte à Rádio Comercial. Bom dia.
1: Bom dia.
0: Bom dia, Ângela. Tudo bom?
1: Tudo bom, sim. Com essa chuva, calmo que caiu, tudo bem.
0: Então, você sabe, né?
1: Está contente, sim. Também se ele te apanha as plantas.
0: Não, sabe, sabe. Ele deve ser fresco próprio.
1: Sim, aham, ok.
0: Ok, bom dia e música.
1: Ah, e bom dia também para todos os ouvintes da Rádio Comercial, companheiros de rádio com votos de bom dia e bom trabalho, para todos os professores e alunos que já recomeçam esse trabalho, e para todos os ouvintes da Rádio Comercial, pronto, e tenho os votos de bom dia e bom trabalho.
0: Ok, música?
1: A música é uma música de Beto Dias, qualquer música de Beto Dias.
0: Ok, é tudo?
1: É tudo nesse momento, sim.
0: Então, continuação de bom dia para boa e bom terça-feira.
1: Ah, igualmente, tenho tudo da rádio.
0: Tá
1: tchau, bom dia, bom trabalho. Tchau,
0: tá bom,
1: tchau.
0: Exatamente, temos ali com o Valdo de Beto Dias com música Que Vida, já a seguir publicidade.

0: Imagina, letra, fazer parte das músicas na voz de artista Beto Dias Kivira. Música que foi pedido de nosso ouvinte Ângela ali na Chara Santo Antônio.
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0: Bom dia.
12: Bom dia, minha mano.
0: Modesto, tudo direito?
12: Tudo direito, aí.
0: Está tudo fixe, família, está tranquilo?
12: Tudo tranquilo, minha mano.
0: Está tudo bom também. Buenos últimos ouvintes de hoje. Boa música que eu estou a gostar de ouvir nesse momento. E bom dia também.
12: Música que eu estou a pôr Jorge Neto, Somada, Sem Paragem. Bom dia também para todo ouvinte, espanhola na rádio, a turinha sua minha da fogo ali na praia. Para Delmira Colhoio, para João Felipe, para Maria Antônia, na Ponta Belém. Tudo que se chama Paragem. Bom dia. Okay. Bora, Greto, para casa.
0: Então, aquele abraço para você e para todo o taxista. Um bom trabalho, espanhol.
12: Obrigado, bom trabalho.
0: Um abraço, já. Força, tchau.
12: Okay.
13: Banha caro, vem diretamente de Somália.

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Obrigado, obrigado nos ouvintes. Bom dia para nós todos. Aquele abraço. Um bom terça-feira para todos os ouvintes. Vou também trazer o nosso primeiro oferta musical para nós abrir a seleção musical ali na Rádio Comercial. Seleção musical que também tem 11 horas. Para você que está na nossa sintonia, continuação de Bom Dia. Vou também trazer novo trabalho musical da jovem Edgar Gomes junto com MC Prego Prego. Também trazendo-lhe maravilhosa é nosso primeiro oferta musical para nossa seleção musical. Continuação de Bom Dia, aquele abraço e mante o horário comercial. Logo a seguir das músicas, nós também trazemos novo trabalho musical também do artista Willy Cimedo. Nome de música chama Flash Pescalma. Então aquele abraço, bom dia, um bom terça-feira para nós todos. Com o bom DJ Jojo na seleção musical, animação e técnica.

0: Exatamente, assim eu termino ali da Tishwititiu. Não termino ali com mais música ali na Rádio Comercial. Minha parte é tudo. Até amanhã, se Deus quiser, com mais uma edição de Rádio Comercial, espaço dedicatório, a partir de 9 horas de Cabo Verde. Antônio se fica sempre na nossa sintonia, com seleção musical que deve deixar em nosso quarto já a partir de 11 horas. Ali na Rádio Comercial. De minha parte é tudo, então até amanhã. No também fico ali com o nosso Lembra Tempo. Hoje nos Lembra Tempo é verão 2001, com participação de dois jovens de interior de Santiago, nome Lopi e também July. Sabendo trazer as músicas que fazem seu barulho, o nome de música chama Cinderela, as músicas fazem seu sucesso no verão 2001 e foi seu tocado na rádio e também foi música que vai top de rádio várias vezes no primeiro lugar. Antônio também lembrou esse sucesso, nos lembra tempo de hoje. Um grande abraço lá para o interior de Santiago, começa ali de São Domingos, bate bem tudo que é lado fora lá. Um abraço para todo o camponês, que a esperança sempre, força lá para nós, que abraço e um feliz dia. Tchau, tchau, até amanhã, se Deus quiser.
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1: Muito boa tarde, seja bem-vindo ao Jornal da Tarde aqui na sua Rádio Comercial. Vamos aos títulos. O governo fixa orçamento de 2027 em 101,7 milhões de contos. Ilha do Fogo enfrenta há duas semanas cortes de energia superiores a 24 horas. A Noé Silva propõe criação de rota aérea comercial de Salfogo para reforçar turismo e ligações com a diáspora. Em Portugal, a Associação lança plataforma para travar desperdício alimentar.

E assim, depois de alguns destaques entre das notícias aqui na sua rádio comercial. 101,7 milhões de contos, o valor do orçamento do Estado que o governo prevê para 2027, com a saúde, o ensino superior, os transportes e a implementação do PCFR entre as principais prioridades. O montante foi avançado pelo Ministro da Justiça, Presidência do Conselho de Ministros, Assuntos Parlamentares e Comunicação Social, Clóvis Isildo Silva, durante a reunião do Conselho da Concertação Social, que reuniu representantes dos empregadores e dos sindicatos. Estamos a falar de um orçamento que prevê despesas na ordem dos 101,7 milhões de contos cabo-verdianos, e aqui falamos de tudo. Estamos a falar da priorização do ensino superior, estamos a falar da assunção por parte do governo de todo o peso que é incluir no orçamento as passagens para o transporte marítimo de 500 escudos, para o transporte aéreo a 5 mil escudos. Estamos a falar de toda a priorização pela implementação dos 12 PCFR, afirma. Em relação ao salário mínimo, o governo mantém o compromisso de aumentar para 30 mil escudos até o final da legislatura. No entanto, não está prevista uma atualização do salário mínimo em 2027, reporta Expresso das Ilhas. O compromisso que foi assumido é de 30 mil escudos até ao final da legislatura. Nós aqui já conversamos, já deixamos no fundo, patente que nós precisamos garantir que o orçamento que temos, os recursos que os cabo-verdianos têm, é que é este e nós temos, têm que ser empregados a partir da definição de prioridades. Portanto, as prioridades foram essas. Portanto, não sobra mais para cumprir outra prioridade. Nós temos que esperar o orçamento seguinte para nós irmos incluindo. Portanto, isto realça. Por seu lado, a secretária de Estado das Finanças, Maria Lopes, esclarece que, para já, não está prevista uma redução geral dos impostos em 2027. O que temos em 2027 é mais rendimentos. Medidas de imposto, vamos estudar. Temos várias medidas de políticas fiscais, sim, mas não é a redução de imposto, porque o imposto foi reduzido já para o orçamento de 2026. Vamos sentir esse impacto da redução de imposto em 2027. Então, vamos analisar prioridades. Vamos analisar o que temos, o que é que o país pode dar em relação aos impostos, em relação às despesas, vírgula, etc. E vamos fazer os ajustes. Vamos estourar a redução de impostos, mas a partir de 2028. Para 2027, o governo prevê, no entanto, medidas fiscais inovadoras, entre as quais a eliminação da taxa de imposto sobre o consumo especial, ICE, sobre viaturas importadas com até 4 anos. A Ilha do Fogo enfrenta cortes prolongados de energia elétrica desde 18 de setembro, com interrupções superiores a 24 horas nos últimos 3 dias, afetando famílias, operadores económicos e atividades cotidianas. Vários bairros da parte alta da cidade de São Filipe permanecem sem energia elétrica há mais de 24 horas, enquanto informações divulgadas nas redes sociais dão conta de interrupções igualmente prolongadas em outras localidades da ilha. A situação tem provocado sérios constrangimentos às famílias e prejuízos aos operadores económicos, afetando diretamente a conservação de produtos, o funcionamento de estabelecimentos comerciais e outros serviços que dependem do fornecimento regular de eletricidade. A principal preocupação manifestada pela população prende-se, entretanto, com a ausência de informações atualizadas por parte da empresa de produção de eletricidade EPEC e da empresa de distribuição de eletricidade EDEC sobre as causas das sucessivas interrupções e a previsão para normalização do fornecimento. Nem os responsáveis das câmaras municipais, deputados e outras autoridades locais dispõem, segundo informações recolhidas, de dados concretos sobre a origem dos cortes e o prazo para resolução da situação. A última comunicação pública da EPEC sobre a situação remonta a 18 de setembro, quando a empresa informou que estava em fase final a manutenção do segundo grupo gerador da central elétrica de São Filipe. Na ocasião, a EPEC explicou que, após a conclusão dos trabalhos, seriam realizados testes de funcionamento, bem como ajustes e afinações dos parâmetros e sistemas do grupo gerador.
a empresa alertou ainda que durante o período de testes poderiam ocorrer algumas perturbações ou constrangimentos pontuais, com cortes parciais no sistema elétrico da ilha, decorrentes dos procedimentos necessários para a colocação e estabilização do grupo em serviço. Desde esse comunicado, não foram divulgadas novas informações oficiais pela EPEC sobre a evolução da situação, apesar da persistência e do agravamento das interrupções que nos últimos 3 dias têm ultrapassado 24 horas em vários bairros e nas zonas do interior da ilha, reporta a Agência de Notícias de Cabo Verde. A ausência de esclarecimentos oficiais tem aumentado a pressão da população e dos operadores económicos que reclamam informações sobre as causas da crise, as medidas que estão a ser adotadas e a data prevista para a reposição da normalidade no fornecimento de energia elétrica na ilha. A criação de uma rota aérea comercial entre Sal e Fogo deve facilitar a ligação da diáspora e captar turistas que visitam Sal e Boa Vista, anunciou o presidente da Câmara Municipal de São Filipe. Segundo Nunes Silva, a proposta apresentada ao secretário de Estado do Turismo, José Pimenta Lima, pretende ser uma inovação, porque antes não havia rota comercial, mas apenas voo charter, que por não permitir a permanência dos visitantes, não geraram um valor acrescentado suficiente para o destino Fogo. Não tínhamos uma rota Sal-São Filipe que atendesse aos interesses do Fogo, afirmou Nunes Silva, que explicou que o voo charter chegava e partia no mesmo dia, não permitindo aos turistas pernoitar na ilha. A criação de uma ligação comercial regular entre Sal e São Filipe, defendeu, poderia beneficiar tanto a diáspora como o turismo, aproveitando a conexão existente entre Providence, Estados Unidos da América e Sal. Nunes Silva acredita que, através de um sistema de intermobilidade, seria possível criar uma ligação Providence-São Filipe com escala no Sal, facilitando o regresso dos imigrantes que pretendem chegar à ilha sem necessidade de pernoitar noutra ilha. Ao mesmo tempo, a rota permitiria aos turistas que visitam Sal e Boa Vista incluir o Fogo nos seus programas de férias por 1, 2 ou 3 dias para conhecer um vulcão, as salinas e as existências ligadas ao vinho, café, gastronomia, natureza e tradições locais. O autarca explicou que muitos visitantes procuram atualmente informações sobre como conhecer a Ilha do Fogo, o vulcão e outros atrativos turísticos, considerando que uma ligação aérea regular poderia responder a essa procura. Para Nunes Silva, uma conexão comercial semanal teria condições para se tornar sustentável posteriormente justificar o aumento da frequência de voos, avança a Agência de Notícias de Cabo Verde. A Câmara pretende igualmente trabalhar no futuro na criação de uma ligação comercial

capacidade produtiva da ilha numa base transversal para o desenvolvimento do turismo e da economia local. Dois homens de 31 e 38 anos ficaram em prisão preventiva na sequência de processos que correm termos na Procuradoria da República da Comarca da Praia, informou hoje a Procuradoria-Geral da República, PGR. Segundo a PGR, os dois cidadãos cabo-verdianos, residentes na cidade da Praia, foram detidos fora de flagrante delito no âmbito da investigação de 4 autos de instrução por factos suscetíveis que configurar crimes de violência baseada no género VBG agravada e de agressão sexual com penetração agravada. Após as detenções realizadas com a colaboração da Polícia Nacional e da Polícia Judiciária, os dois suspeitos foram submetidos ao primeiro interrogatório judicial. Na sequência e de acordo com o requerimento do Ministério Público, foi aplicada a ambos a medida de coação de prisão preventiva Avança Expresso das Ilhas. Um dos arguidos, de 31 anos, empregado comercial, está indiciado da prática de 3 crimes de VBG agravada, alegadamente cometidos contra a sua companheira e mãe dos seus filhos. O segundo arguido, de 38 anos, pedreiro de profissão, está indiciado da prática de um crime de agressão sexual com penetração agravada, alegadamente cometido contra uma vizinha, uma adolescente de 15 anos. Lavadores de carros de várias localidades da capital receberam hoje 35 kits de lavagem de automóveis no âmbito da formação Lavar para Valorizar, iniciativa que os beneficiários consideram um incentivo à melhoria das condições de trabalho. A classe escoltada durante a formação defendeu maior articulação com as entidades competentes, com vista à melhoria das condições de trabalho e à garantia de maior dignidade no exercício da atividade. A iniciativa, promovida pela Câmara Municipal da Praia, em parceria com a Embaixada de Angola, tem como enfoque a inclusão socioeconómica, a capacitação e a valorização profissional dos lavadores de carros. Em declarações à imprensa, momentos antes do início da formação, o vereador do Pelouro de Formação Profissional, Desenvolvimento Humano e Ambiente, Ricardo Fidalgo, afirmou que a capacitação e a disponibilização de equipamentos podem contribuir para a melhoria das condições de trabalho da classe. Quanto aos kits, o vereador explicou que são constituídos por produtos básicos para limpeza de automóveis e equipamentos de proteção, incluindo uniformes, botas e macacões, de modo a permitir que os lavadores exerçam atividade com maior organização e segurança. Questionado sobre a existência de outros projetos destinados à classe, Ricardo Fidalgo avançou que a iniciativa representa uma primeira fase, estando prevista uma segunda etapa destinada a abranger mais lavadores e reforçar a sua organização. Segundo o vereador, uma das perspectivas para o futuro passa pela organização dos lavadores em cooperativa ou associação, de forma a melhorar as suas condições e capacidade de rendimento. Por sua vez, um dos beneficiários, Mário, considerou que iniciativas desta natureza são importantes para a classe, salientando que a entrega dos kits permitirá aos lavadores exercerem as suas formações de forma mais organizada. O beneficiário defendeu ainda a necessidade de mais apoios e iniciativas destinadas à valorização dos profissionais que exercem esta atividade, avança a Agência de Notícias de Cabo Verde. Além da entrega dos 35 kits, os lavadores participaram numa formação que inclui temas como educação financeira e gestão de micronegócios, bem como proteção social e inscrição no Instituto Nacional de Previdência Social, INPS. O Palco do Beleza Clube em Portugal recebe no dia 2 de outubro um encontro muito especial entre duas gerações da música cabo-verdiana, Boija Mendes e Mica Mendes. Numa publicação nas redes sociais, a organização garante que será uma noite para celebrar Cabo Verde, a música e uma herança que passa de geração em geração. Pai e filho é um encontro de talento, raízes, história e continuidade, avança Expresso das Ilhas. O cantor, compositor e guitarrista Boija Mendes é uma das grandes referências da música cabo-verdiana. Com uma carreira marcada pela morna, coladeira e pelas influências africanas, brasileiras e caribenhas, ajudou a levar a música de

0: Cabo Verde muito além das suas fronteiras. Fazem parte da sua discografia temas como Grito de Boa Fitch, Lagoa e Noite de Morabeza. Ao seu lado, Mica Mendes, seu filho, representa uma nova geração que conquistou o público com o Zouk, Kizomba e Cabo Zouk. Desde os primeiros trabalhos, a música esteve sempre presente na sua vida, tendo Bois Amentos como uma das suas maiores referências. Entre os seus temas mais conhecidos estão Linda Boé, Dambo Amor, Crioula e Dimission. Internacionais, uma descarga elétrica provocou a morte de 6 pessoas, membros da mesma família, no município de Andulo, província angolana de Bié, divulgou hoje o Serviço de Proteção Civil e Bombeiros. A nota refere que o acidente ocorreu na manhã de segunda-feira e envolveu pai e mãe grávida de 8 meses e 4 filhos, todos menores, quando se encontravam no interior de uma cabana localizada num campo de cultivo. Os bombeiros avançaram que caía uma forte chuva, tendo o raio atingido diretamente a cabana e provocado um incêndio. O Serviço de Proteção Civil e Bombeiros apelou à população para redobrar as medidas de prevenção durante a época chuvosa, evitando permanecer no interior de estruturas precárias, debaixo de árvores isoladas, em zonas desencapadas ou próximo de cursos de água durante a ocorrência de trovoadas. Também na província de Moxico, uma descarga atmosférica que atingiu uma unidade militar na madrugada de segunda-feira provocou várias explosões sentidas em vários pontos da cidade, causando pânico entre a população. A ocorrência foi registada na sequência de fortes chuvas, acompanhadas de ventos intensos, trovoadas e descargas atmosféricas que se abateram sobre a cidade de Luena, atingindo um paiol na base logística da Força Aérea, localizada no campo militar, na subunidade de depósito de material de guerra. Foram mais afetados o bairro social da Juventude, Sinai Velho, Mandubeni, Sangundo e Nagazis. Em declarações à imprensa, o vice-governador para os serviços técnicos e infraestruturas do Moxico, Wilson Augusto, referiu que não houve vítimas neste caso, reporta a Agência Lusa. Em Angola, as descargas elétricas são um fenómeno comum no país e matam anualmente dezenas de pessoas. E face a esta situação, o governo obriga desde 2015 que edifícios privados com mais de 25 metros de altura e todos os equipamentos públicos tenham proteção contra raios. Em Portugal, mais de 180 quilos de comida vão para o lixo por pessoa todos os anos. Uma parte substancial desta perda acontece dentro de casa, mas os problemas estendem-se a toda a cadeia, incluindo nos campos agrícolas, na restauração, supermercados ou cantinas. Para conter esse desperdício, a Associação Ambientalista Zero acaba de lançar em Portugal o projeto Food Connect, numa altura que se assinala o Dia Internacional da Consciencialização sobre Perdas e Desperdício Alimentar, instituído pelas Nações Unidas este 29 de setembro. Sara de Mel Rocha, da ONU News, com a reportagem.
1: Em Portugal, mais de 180 quilos de comida vão parar ao lixo por pessoa todos os anos. Uma parte substancial desta perda acontece dentro de casa, mas o problema estende-se a toda a cadeia, incluindo nos campos agrícolas, na restauração, supermercados ou cantinas. Para combater esse desperdício, a Associação Ambientalista Zero acaba de lançar em Portugal o projeto Food Connect, numa altura em que se assinala o Dia Internacional da Consciencialização sobre Perdas e Desperdício Alimentar, instituído pelas Nações Unidas este 29 de setembro.
2: Nós estamos a falar de um país que, no conjunto da União Europeia, é dos que mais desperdiça. Sabemos que isso também decorre, em parte, do facto de ser um país muito turístico, não é? Portanto, o turismo tendencialmente agudiza esta tendência para o desperdício alimentar, mas não explica tudo, não é? E, portanto, consideramos que é de facto importante trabalhar o tema.
1: Susana Fonseca, da Zero, explica também que a aplicação foi desenvolvida pela associação com parceiros de Malta e do Chipre para transformar a forma como os excedentes são geridos através de ferramentas digitais gratuitas. Ao contrário de outras plataformas do mercado que vendem excedentes a preços reduzidos, o Food Connect assenta exclusivamente na doação, sem qualquer custo económico. A ferramenta funciona em duas frentes. Do lado do doador, o registro é feito numa plataforma online. Do outro lado, as ofertas ficam visíveis numa aplicação móvel utilizada pelos beneficiários. Qualquer pessoa ou instituição de solidariedade pode consultar a comida disponível na sua zona, reservar a caixa pretendida e recolhê-la no local e horário definidos. Em entrevista à ONU News, Susana Fonseca explica que a meta é criar uma ligação direta entre quem doa e quem recebe.
2: É puramente por doação e os beneficiários pode ser qualquer pessoa, portanto, pode ser uma instituição, pode ser um cidadão individual, seja alguém que tem dificuldades, quem não tem dificuldades. O combate ao desperdício alimentar deve ser um desígnio de todos, independentemente da capacidade financeira que se tenha.
1: A par da resposta social, a iniciativa alinha-se com os Objetivos de Desenvolvimento Sustentável da ONU ao mitigar o impacto ambiental associado ao desperdício alimentar. Quando um alimento é deitado fora, perdem-se também todos os recursos naturais e humanos usados para o produzir.
2: Sempre que nós desperdiçamos o alimento, estamos a desperdiçar tudo o que foi, o investimento que foi feito em energia, em água, em solo, em trabalho humano, muitas vezes em transporte, desde que tem embalamento. Portanto, tudo isto tem um impacto ambiental muito significativo e tem também um impacto, digamos assim, económico, não é?
1: Num país onde a atividade turística também pressiona os volumes de resíduos, grande parte da comida descartada acaba em aterros ou incineradoras, sem passar por processos de compostagem que devolvam nutrientes ao solo. Um dos pilares centrais da Food Connect é a garantia de anonimato e a ausência de qualquer avaliação de rendimentos ou da situação social do beneficiário. A recolha dos alimentos é efetuada mediante a apresentação de um identificador único no telemóvel, assegurando que o nome de quem recebe não é transmitido a quem doa. O objetivo desta abordagem é afastar o estigma de que o aproveitamento de excedentes se destina unicamente a famílias em situação de pobreza ou vulnerabilidade económica.
2: Salvar alimentos é benéfico para todos, enquanto sociedade, não é? Independentemente do nosso bem-estar económico, se podemos ou não até comprar esse alimento. O mais importante é evitar que esse alimento seja desperdiçado.
1: A plataforma está aberta a qualquer cidadão movido pela consciência ambiental e pela vontade de evitar a pegada de carbono e o desperdício de água e energia associados à cadeia alimentar.
0: A UNICEF saudou hoje o regresso às aulas de mais de meio milhão de crianças palestinianas, mas alertou que quase 98% das escolas da faixa de Gaza estão destruídas ou muito danificadas devido à ofensiva de Israel. O facto das crianças de Gaza estarem a regressar à escola é uma grande notícia, dá-nos esperança, mas não se pode considerar normal que estejam a estudar em escolas temporárias, como quase todos os edifícios escolares danificados ou destruídos, afirmou o especialista em programas internacionais do UNICEF, Fundo das Nações Unidas para a Infância, Espanha, Lúcia Martínez. O regresso às aulas restabelece a rotina, permite que as crianças estejam com os seus colegas e dá-lhes um espaço para recuperarem emocionalmente, observou. No entanto, é essencial que as 200 mil crianças que ainda não têm acesso à educação possam regressar às escolas o mais rapidamente possível, dado que existe cerca de 700 mil crianças em idade escolar em Gaza, sublinhou a responsável. Mais de 550 mil crianças palestinianas voltaram a ter aulas presenciais em Gaza há uma semana, após quase 3 anos de interrupção do ensino devido à guerra, avança a agência Lusa. A UNICEF, que apoia diretamente cerca de 335 mil crianças em 203 escolas da faixa de Gaza, realçou que as crianças que conseguiram regressar à escola encontram estabilidade na sala de aula e veem o local como um sítio para aprender e um ponto de reconexão. A organização destacou que as aulas desempenham um papel fundamental no bem-estar mental das crianças, cujas vidas foram marcadas pelo conflito. com esta informação, concluímos as informações aqui na sua rádio comercial. Vamos agora repor os títulos. O governo fixa o orçamento de 2027 em 101,7 milhões de contos. Ilha do Fogo enfrenta duas semanas cortes de energia superiores a 24 horas. Nuas Silva propõe criação de rota aérea comercial de Salfogo para reforçar turismo e ligações com diáspora. Em Portugal, a associação lança plataforma para travar desperdício alimentar.

Chegamos ao fim das informações aqui na sua Rádio Comercial, em nome da equipa que esteve consigo. Eu, Adilton Agos, desejo a todos votos de boa tarde e uma boa semana.

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1: Boa tarde, meio-dia e meia, menos uma hora nos Açores.
2: Um golo e uma assistência. O central do Benfica, Alessandro Circati, está a brilhar a esta hora contra o Brasil pela Austrália, ao lado de Iran Kunda do Sporting. O presidente do Braga entende que a equipa tem de dar mais e pede já uma resposta da equipa com o Sporting após a pausa para as seleções. Sobre a seleção portuguesa, vamos analisar as possíveis escolhas de Jorge Jesus, se Vitinha pode ocupar a posição 6 e quem deve jogar na frente, Ronaldo ou Ramos. No ténis, Francisco Cabral está a celebrar um título na China.
1: Temas em destaque no Jornal de Desporto, edição de António Botelho.
2: É por aí que começamos com mais uma vitória para o ténis português. Francisco Cabral acaba de conquistar o torneio de pares de Hangzhou, na China. O tenista português revalida este título, agora ao lado do norte-americano J.J. Tracy. Eles ganharam a final à dupla dos neerlandeses Sander Arendt e David Pell. É mais um título de ATP 250 para Francisco Cabral, na vertente de pares. É o sétimo título na carreira para o tenista português. Agora, a atenção do Benfica, Alessandro Circati está, para já, em grande no jogo que decorre a esta hora entre a Austrália e o Brasil. É mais um jogo de preparação entre as duas seleções. O central do Benfica marcou e assistiu na primeira parte do jogo, está agora na segunda, com 60 minutos, 2-2 entre a Austrália e Brasil. O extremo do Sporting, Néstor Iran Kunda, também é titular na seleção australiana. É o segundo jogo consecutivo de preparação entre as duas seleções. O primeiro deu empate 1-1. Da última hora, há um comunicado de preocupação do presidente do Sporting de Braga. Há uma semana de receber o Sporting para o campeonato, António Salvador diz que a equipa precisa de fazer mais e melhor e que a pausa para as seleções é importante para a equipa refletir, Tiago Braguinha Gonçalves.
3: O líder do Braga diz que a pausa internacional chega na melhor altura. É o tempo para repor energias e para preparar o que se segue, escreve António Salvador, que deixa alguns recados sobre o início da época. O presidente alerta que o clube exige mais do que o que foi apresentado até agora e diz que não se refere apenas aos resultados, porque estes são a consequência da identidade que se demonstra em campo. Salvador frisa que, antes de ganhar, a camisola do Braga reclama de quem a enverga uma capacidade de competir que é inegociável e que os adeptos exigem que a equipa seja imbatível no que diz respeito à combatividade. Apesar destes avisos, o líder arsenalista destaca o valor do plantel e da equipa técnica e mostra-se convicto de que, após a paragem, vai poder-se ver um Braga que os sócios reconhecem e no qual se revêem.
2: Já mexe o Braga Sporting da próxima jornada. O Braga é sexto classificado, tem menos 4 pontos que o Sporting, mas um jogo em atraso. Dou-lhe conta agora do árbitro do Dinamarca-Portugal, soube-se esta manhã. É ucraniano, Mikola Balakin, vai dirigir o jogo de quinta-feira em Copenhaga. Este árbitro de 37 anos cruza-se pela primeira vez com a seleção portuguesa. A seleção que está em Malmo tem treino às 3:30 da tarde, hora portuguesa. É mais um treino não só para preparar o jogo de quinta-feira com a Dinamarca, mas também para consolidar os processos do novo treinador. Expectativa para perceber se Jorge Jesus já vai contar com Francisco Conceição, que foi titular no último jogo, mas que falhou o treino do final do dia de ontem por causa de uma pequena lesão. O extremo está em dúvida para o jogo de quinta-feira. Quem deve voltar a treinar hoje é Bruno Fernandes. O médio está de volta após uma pequena lesão que o tirou do último jogo. A Dinamarca, que entretanto ficou sem um dos principais jogadores, Patrick Dorgu, lateral esquerdo do Manchester United, lesionou-se, é dispensado da seleção e falha o jogo com Portugal. Há dúvidas sobre qual o 11 que Jesus vai apresentar. Uma das dúvidas é se Vitinha regressa à equipa inicial. Isso esteve em debate no programa Visão de Jogo da TSF com Sofia Oliveira e Luís Freitas Lobo.
4: O Jorge Jesus, já percebemos que Palhinha para defender, o Rubén Neves para construir mais e em função do jogo vai decidir. Mas Vitinha não podia ser o 6 da seleção portuguesa?
5: Eu acho que podia, okay, não só podia, como devia.
4: Eu acho que sim.
5: Agora, no modelo de Jorge Jesus isso não irá acontecer.
4: Sim, sim, mas estamos a debater aquilo...
5: circunstâncias muito especiais.
4: Sem dúvida, mas estamos a debater aquilo que é a forma de construir um novo estilo de jogo para Portugal. É isto que a expectativa que eu tenho em relação a Jorge Jesus e que falámos aqui quando ele foi anunciado como selecionador. Eu mostrei talvez entusiasmo a mais, tu mostraste cepticismo também, não digo a mais, mas relativo. Eu acho que há esse sinal, vamos por poucos, vamos tentar agarrar àquilo que há, esse sinal de meter João Félix a segunda avançada, esse sinal de ok, Ronaldo, basta, banco, joga Gonçalo Ramos no segundo jogo, esse sinal de jogar com extremos, a procurar a profundidade, esse sinal de Palhinha no jogo com a Noruega em que era preciso de facto outro tipo de futebol, e ok, essa concessão tática, Rubén Neves não joga em casa com Gales, os laterais com o equilíbrio de defender e subir, eu acho que os sinais são mais positivos do que preocupantes, isto é.
5: Estas referências individuais de Jorge Jesus, Luís, e tu conheces lá mais tempo do que nós, são estranhíssimas para mim, porque Jorge Jesus sempre foi um treinador que, ou sempre, ou quase sempre, vá, não foi sempre, porque a sua última passagem pelo Benfica também deixou muito a desejar do ponto de vista defensivo. Mas é estranho para mim ver Jorge Jesus optar por estas referências tão marcadamente individuais, porque sempre foi um treinador que primou pela zona e que se defendia. Sim, também através do seu treino nesse aspecto.
2: Outra das dúvidas é quem joga na frente, se Gonçalo Ramos ou Cristiano Ronaldo. Para a comentadora de futebol da TSF, Sofia Oliveira, faria mais sentido Jorge Jesus apostar em Gonçalo Ramos?
5: Sem bola faz quilómetros e quilómetros se for necessário para pressionar, para ajudar a equipa, para fazer compensações. Com bola também é um jogador que abre muitos espaços porque sabe movimentar-se tanto fora da área como dentro da área. Eu lembro-me que uma das discussões mais, palpitantes no Mundial foi a questão de o Ronaldo sair da sua zona para vir tocar a bola atrás. O Gonçalo faz isso muito melhor do que o Cristiano ao dia de hoje, nem tem comparação a quantidade de vezes em que o Ronaldo descaiu para a meia esquerda frente ao País de Gales para dar absolutamente nada, e o Gonçalo não se agarra tanto à bola, joga o primeiro toque com outra facilidade, portanto, mesmo nesse particular eu acho que ele é melhor do que o Cristiano, e é um jogador que acaba por fisicamente também, pela sua disponibilidade, normal, não é? Estamos a falar de dois jogadores de gerações diferentes, permitir à seleção ter outro tipo de abordagem quando tem de fazer jogos. Sim. Atrás de jogos, quando tem de defrontar seleções exigentes. Portanto, não sendo um ponta de lança fora de série, porque na minha opinião Gonçalo Ramos não é um ponta de lança fora de série, mas ao dia de hoje é muito mais ponta de lança e muito mais jogador do que o Cristiano.
2: 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Portugal tem então um jogo marcado para quinta-feira em Copenhaga com a Dinamarca, o terceiro desta fase de grupos da Liga das Nações. Ontem à noite houve mais jogos desta competição com jogadores das equipas portuguesas em ação. O médio do Sporting, Issa Dombiá, foi utilizado na segunda parte do jogo da Itália contra a Turquia. Cumpriu a segunda internacionalização pela seleção italiana, que ganhou por 4-1. Na vitória da França sobre a Bélgica por 1-0, o benfiquista Luke Bacchio jogou meia hora. O sportinguista Zeno De Bast não saiu do banco. Os portistas Jakub Kivior e Jan Bednarek foram titulares na derrota da Polónia por 3-1 frente à Suécia de Gyökeres, que marcou o golo que selou a vitória. E o guarda-redes do Benfica, Anatoly Trubin, foi titular no empate a 0 da Ucrânia na Geórgia. Sudakov acabou por ficar de fora da ficha de jogo. Sobre seleções, dou-lhe ainda esta nova. Brian Ruiz, jogador que passou pelo Sporting, é o novo selecionador da Costa Rica. É selecionador interino. Ele assume o cargo de Fernando Batista, argentino que foi despedido. Vai estrear-se Brian Ruiz já na quinta-feira no banco da Costa Rica num jogo contra a Nicarágua. O irmão de Kylian Mbappé, Ethan Mbappé, sofreu um castigo pesado da UEFA. O médio do Lille leva 3 jogos de suspensão na Liga dos Campeões por ter dado uma cotovelada a Nathan, jogador do Betis. A UEFA entende a infração como agressão a outro jogador e pune assim de forma Severa, o jovem de 19 anos. Voltando ao ténis, Jaime Faria falhou a qualificação para o torneio de ATP 500 de Tóquio. O tenista português é derrotado na última ronda de acesso ao quadro principal do torneio, perde frente ao paraguaio Dani Vallejo. No Open da China, calhou a Nuno Borges, um adversário de peso, logo a abrir o torneio. O português vai enfrentar o sérvio Novak Djokovic na primeira ronda. Nuno Borges fala de um grande desafio.
6: É um torneio muito forte. Eu já sabia que a probabilidade de jogar com um jogador de topo era grande, portanto, de certa maneira, já estava preparado para isso. Estou à espera de jogar à noite, estádio cheio ou com muita gente. Portanto, estou entusiasmado para ter bastante público e jogar num estádio grande. Primeira vez aqui em Beijing, mas são condições até bastante confortáveis para jogar bem ténis. Agora, claro que tenho um desafio muito grande pela frente e espero poder estar à altura, espero poder fazer um bom jogo e quem sabe pode ser que ele me dê algumas oportunidades.
2: Nuno Borges aqui num registro da agência Lusa. Ele defronta a Djokovic esta madrugada no Open da China. O basquetebolista português Nemias Queta sente que ter jogado pela seleção na pré-época é agora uma vantagem para a nova temporada da NBA. O poste dos Boston Celtics falou esta madrugada em conferência de imprensa e até fez uma comparação de jogar na Europa e nos Estados Unidos.
7: Nada se compara com a temporada da NBA, mas é bom continuar o ritmo ao defrontar jogadores talentosos na Europa e ao tentar fazer coisas diferentes em aspectos distintos do jogo. Sinto que a minha versatilidade melhorou, assim como a minha habilidade para lançar ao cesto. Quero ser cada vez mais uma ameaça mortal para os adversários e é algo que para esta temporada vou tentar melhorar.
2: Esta vai ser a sexta temporada de Nemias Queta na NBA.
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1: Muito boa tarde, seja bem-vindo ao Jornal da Tarde aqui na sua Rádio Comercial. Vamos aos títulos. O governo fixa orçamento de 2027 em 101,7 milhões de contos. Ilha do Fogo enfrenta há duas semanas cortes de energia superiores a 24 horas. A Nuez Silva propõe criação de rota aérea comercial de Salfogo para reforçar turismo e ligações com a diáspora. Em Portugal, a Associação lança plataforma para travar desperdício alimentar. E assim, depois de alguns destaques entre das notícias aqui na sua rádio comercial. 101,7 milhões de contos é o valor do orçamento do Estado que o Governo prevê para 2027, com a saúde, o ensino superior, os transportes e a implementação do PCFR entre as principais prioridades. O montante foi avançado pelo Ministro da Justiça, Presidência do Conselho de Ministros, Assuntos Parlamentares e Comunicação Social, Clóvis Isildo Silva, durante a reunião do Conselho da Concertação Social, que reuniu representantes dos empregadores e dos sindicatos. Estamos a falar de um orçamento que prevê despesas na ordem dos 101,7 milhões de contos caverdianos, e aqui falamos de tudo. Estamos a falar da priorização do ensino superior, estamos a falar da assunção por parte do governo de todo o peso que é incluir no orçamento as passagens para o transporte marítimo de 500 escudos, para o transporte aéreo a 5 mil escudos. Estamos a falar de toda a priorização pela implementação dos 12 PCFR, afirma. Em relação ao salário mínimo, o governo mantém o compromisso de aumentar para 30 mil escudos até o final da legislatura. No entanto, não está prevista uma atualização do salário mínimo em 2027, reporta o Expresso das Ilhas. O compromisso que foi assumido é de 30 mil escudos até ao final da legislatura. Nós aqui já conversamos, já deixamos no fundo, patente que nós precisamos garantir que o orçamento que temos, os recursos que os cabredianos têm, é que é este e nós temos que ser empregados a partir da definição de prioridades. Portanto, as prioridades foram essas, portanto não sobra mais para cumprir outra prioridade. Nós temos que esperar o orçamento seguinte para nós irmos incluindo, portanto, isto realça. Por seu lado, a Secretária de Estado das Finanças, Maria Lopes, esclarece que para já não está prevista uma redução geral dos impostos em 2027. O que temos em 2027 é mais rendimentos. Medidas de imposto, vamos estudar. Temos várias medidas de políticas fiscais, sim, mas não é a redução de imposto, porque o imposto foi reduzido já para o orçamento de 2026. Vamos sentir esse impacto da redução de imposto em 2027. Então, vamos analisar prioridades. Vamos analisar o que temos, o que é que o país pode dar em relação aos impostos, em relação às despesas, vírgula, etc. E vamos fazer os ajustes. Vamos estourar a redução de impostos, mas a partir de 2028. Para 2027, o governo prevê, no entanto, medidas fiscais inovadoras, entre as quais a eliminação da taxa de imposto sobre o consumo especial, ICE, sobre viaturas importadas com até 4 anos. A Ilha do Fogo enfrenta cortes prolongados de energia elétrica desde 18 de setembro, com interrupções superiores a 24 horas nos últimos 3 dias, afetando famílias, operadores económicos e atividades cotidianas. Vários bairros da parte alta da cidade de São Filipe permanecem sem energia elétrica há mais de 24 horas, enquanto informações divulgadas nas redes sociais dão conta de interrupções igualmente prolongadas em outras localidades da ilha. A situação tem provocado sérios constrangimentos às famílias e prejuízos aos operadores económicos, afetando diretamente a conservação de produtos, o funcionamento de estabelecimentos comerciais e outros serviços que dependem do fornecimento regular de eletricidade. A principal preocupação manifestada pela população prende-se, entretanto, com a ausência de informações atualizadas por parte da empresa de produção de eletricidade EPEC e da empresa de distribuição de eletricidade EDEC sobre as causas das sucessivas interrupções e a previsão para a normalização do fornecimento. Nem os responsáveis das câmaras municipais, deputados e outras autoridades locais dispõem, segundo informações recolhidas de dados concretos sobre a origem dos cortes e o prazo para a resolução da situação. A última comunicação pública da EPEC sobre a situação remonta a 18 de setembro, quando a empresa informou que estava em fase final a manutenção do segundo grupo gerador da central elétrica de São Filipe. Na ocasião, a EPEC explicou que após a conclusão dos trabalhos seriam realizados testes de funcionamento, bem como ajustes e afinações dos parâmetros e sistemas do grupo gerador. A empresa alertou ainda que durante o período de testes poderiam ocorrer algumas perturbações ou constrangimentos pontuais com cortes parciais no sistema elétrico da ilha, decorrentes dos procedimentos necessários para a colocação e estabilização do grupo em serviço. Desde esse comunicado, não foram divulgadas novas informações oficiais pela EPEC sobre a evolução da situação, apesar da persistência e do agravamento das interrupções que nos últimos 3 dias têm ultrapassado 24 horas em vários bairros e nas zonas do interior da ilha, reporta a Agência de Notícias de Cabo Verde. A ausência de esclarecimentos oficiais tem aumentado a pressão da população e dos operadores económicos que reclamam informações sobre as causas da crise, as medidas que estão a ser adotadas e a data prevista para a reposição da normalidade no fornecimento de energia elétrica na ilha. A criação de uma rota aérea comercial entre Sal e Fogo deve facilitar a ligação da diáspora e captar turistas que visitam Sal e Boa Vista, anunciou o presidente da Câmara Municipal de São Filipe. Segundo Nunes Silva, a proposta apresentada ao secretário de Estado do Turismo, José Pimenta Lima, pretende ser uma inovação, porque antes não havia rota comercial, mas apenas voo charter, por não permitir a permanência dos visitantes, não geraram um valor acrescentado suficiente para o destino Fogo. Não tínhamos uma rota Sal-São Filipe que atendesse aos interesses do Fogo, afirmou Nunes Silva, que explicou que o voo charter chegava e partia no mesmo dia, não permitindo aos turistas pernoitar na ilha. A criação de uma ligação comercial regular entre Sal e São Filipe, defendeu, poderia beneficiar tanto a diáspora como o turismo, aproveitando a conexão existente entre Providence, Estados Unidos da América e Sal. Nunes Silva acredita que através de um sistema de intermobilidade seria possível criar uma ligação Providence-São Filipe com escala no Sal, facilitando o regresso dos imigrantes que pretendem chegar à ilha sem necessidade de pernoitar noutra ilha. Ao mesmo tempo, a rota permitiria aos turistas que visitam Sal e Boa Vista incluir o Fogo nos seus programas de férias por 1, 2 ou 3 dias para conhecer um vulcão, as salinas e as existências ligadas ao vinho, café, gastronomia, natureza e tradições locais. O Tarca explicou que muitos visitantes procuram atualmente informações sobre como conhecer a Ilha do Fogo, o vulcão e outros atrativos turísticos, considerando que uma ligação aérea regular poderia responder a essa procura. Para Nunes Silva, uma conexão comercial semanal teria condições para se tornar sustentável, posteriormente justificar o aumento da frequência de voos, avança a Agência de Notícias de Cabo Verde. A Câmara pretende igualmente trabalhar no futuro na criação de uma ligação comercial entre São Vicente e Fogo, reforçar a estratégia de diversificação dos acessos à ilha. Se queremos criar um destino, precisamos ser capazes de interconectá-lo com os potenciais patrões de entrada de turistas para a ilha, salientou, apontando Sal, Boa Vista e São Vicente como mercados estratégicos, além de Santiago, que já dispõe de ligação comercial com o Fogo. Nunes Silva considerou ainda que a melhoria das conexões aéreas poderá dinamizar a troca de produtos entre o Fogo e outras ilhas, enquadrando-se na estratégia de transformar a capacidade produtiva da ilha numa base transversal para o desenvolvimento do turismo e da economia local. 2 homens de 31 e 38 anos ficaram em prisão preventiva na sequência de processos que correm termos na Procuradoria da República da Comarca da Praia, informou hoje a Procuradoria-Geral da República, PGR. Segundo a PGR, os 2 cidadãos caboverdianos, residentes na cidade da Praia, foram detidos fora de flagrante delito no âmbito da investigação de 4 autos de instrução por factos suscetíveis que configurar crimes de violência baseada no género VBG, agravada e de agressão sexual com penetração agravada. Após as detenções realizadas com a colaboração da Polícia Nacional e da Polícia Judiciária, os 2 suspeitos foram submetidos ao primeiro interrogatório judicial. Na sequência e de acordo com o requerimento do Ministério Público, foi aplicada a ambos a medida de coação de prisão preventiva avança expresso das ilhas. Um dos arguidos de 31 anos, empregado comercial, está indiciado da prática de 3 crimes de VBG agravada, alegadamente cometidos contra a sua companheira e mãe dos seus filhos. O segundo arguido, de 38 anos, pedreiro de profissão, está indiciado da prática de um crime de agressão sexual com penetração agravada, alegadamente cometido contra uma vizinha, uma adolescente de 15 anos. Lavadores de carros de várias localidades da capital receberam hoje 35 kits de lavagem de automóveis no âmbito da formação Lavar para Valorizar, iniciativa que os beneficiários consideram um incentivo à melhoria das condições de trabalho. A classe escoltada durante a formação defendeu maior articulação com as entidades competentes, com vista à melhoria das condições de trabalho e à garantia de maior dignidade no exercício da atividade. A iniciativa, promovida pela Câmara Municipal da Praia, em parceria com a Embaixada de Angola, tem como enfoque a inclusão socioeconómica, a capacitação e a valorização profissional dos lavadores de carros. Em declarações à imprensa, momentos antes do início da formação, o vereador do Pelouro de Formação Profissional e Desenvolvimento

0: a abranger mais lavadores e reforçar a sua organização. Segundo o vereador, uma das perspectivas para o futuro passa pela organização dos lavadores em cooperativa ou associação, de forma a melhorar as suas condições de capacidade de rendimento. Por sua vez, um dos beneficiários, Mário, considerou que iniciativas desta natureza são importantes para a classe, salientando que a entrega dos kits permitirá aos lavadores exercerem as suas formações de forma mais organizada. O beneficiário defendeu ainda a necessidade de mais apoios e iniciativas destinadas à valorização dos profissionais que exercem esta atividade, avança a Agência de Notícias de Cabo Verde. Além da entrega dos 35 kits, os lavadores participaram numa formação que inclui temas como educação financeira, gestão de micronegócios, bem como proteção social e inscrição no Instituto Nacional de Previdência Social, INPS. O Palco do Beleza Clube em Portugal recebe no dia 2 de outubro um encontro muito especial entre duas gerações da música cabo-verdiana, Boija Mendes e Mica Mendes. Numa publicação nas redes sociais, a organização garante que será uma noite para celebrar Cabo Verde, a música e uma herança que passa de geração em geração. Pai e filho é um encontro de talento, raízes, história e continuidade, avança Expresso das Ilhas. O cantor, compositor e guitarrista Boija Mendes é uma das grandes referências da música cabo-verdiana. Com uma carreira marcada pela morna, coladeira e pelas influências africanas, brasileiras e caribenhas, ajudou a levar a música de Cabo Verde muito além das suas fronteiras. Fazem parte da sua discografia temas como Grito de Bofiche, Lagoa e Noite de Morabeza. Ao seu lado, Mica Mendes, seu filho, representa uma nova geração que conquistou o público com o Zouk, Kizomba e Cabo Zouk. Desde os primeiros trabalhos, a música esteve sempre presente na sua vida, tendo Boija Mendes como uma das suas maiores referências. Entre os seus temas mais conhecidos estão Linda Boé, Dambo Amor, Crioula e Dimission. Internacionais, uma descarga elétrica provocou a morte de 6 pessoas, membros da mesma família, no município de Andulo, província angolana de Bié, divulgou hoje o Serviço de Proteção Civil e Bombeiros. A nota refere que o acidente ocorreu na manhã de segunda-feira e envolveu pai e mãe grávida de 8 meses e 4 filhos, todos menores, quando se encontravam no interior de uma cabana localizada num campo de cultivo. Os bombeiros avançaram que caía uma forte chuva, tendo o raio atingido diretamente a cabana e provocado um incêndio. O Serviço de Proteção Civil e Bombeiros apelou à população para redobrar as medidas de prevenção durante a época chuvosa, evitando permanecer no interior de estruturas precárias, debaixo de árvores isoladas, em zonas ou próximo de cursos de água, durante a ocorrência de trovoadas. Também na província de Moxico, uma descarga atmosférica que atingiu uma unidade militar na madrugada de segunda-feira provocou várias explosões sentidas em vários pontos da cidade, causando pânico entre a população. A ocorrência foi registada na sequência de fortes chuvas, acompanhadas de ventos intensos, trovoadas e descargas atmosféricas que se abateram sobre a cidade de Luena, atingindo um paiol na base logística da Força Aérea, localizada no campo militar, na subunidade de depósito de material de guerra. Foram mais afetados o bairro social da Juventude, Sinai Velho, Mando Beni, Sangondo e Nagazis. Em declarações à imprensa, o vice-governador para os serviços técnicos e infraestruturas do Moxico, Wilson Augusto, referiu que não houve vítimas, neste caso, reporta a agência Lusa. Em Angola, as descargas elétricas são um fenómeno comum no país e matam anualmente dezenas de pessoas. E face a esta situação, o governo obriga desde 2015 que edifícios privados com mais de 25 metros de altura e todos os equipamentos públicos tenham proteção contra raios. Em Portugal, mais de 180 quilos de comida vão para o lixo por pessoa todos os anos. Uma parte substancial desta perda acontece dentro de casa, mas os problemas estendem-se a toda a cadeia, incluindo nos campos agrícolas, na restauração, supermercados ou cantinas. Para conter esse desperdício, A Associação Ambientalista Zero acaba de lançar em Portugal o projeto Food Connect, numa altura que se assinala o Dia Internacional da Consciencialização sobre Perdas e Desperdício Alimentar, instituído pelas Nações Unidas este 29 de setembro. Sara de Mel Rocha, da ONU News, com a reportagem.
1: Em Portugal, mais de 180 quilos de comida vão parar ao lixo por pessoa.

0: todos os anos. Uma parte substancial desta perda acontece dentro de casa, mas o problema estende-se a toda a cadeia, incluindo nos campos agrícolas, na restauração, supermercados ou cantinas. Para combater esse desperdício, a Associação Ambientalista Zero acaba de lançar em Portugal o projeto Food Connect, numa altura em que se assinala o Dia Internacional da Consciencialização sobre Perdas e Desperdício Alimentar, instituído pelas Nações Unidas este 29 de setembro.
1: Nós estamos a falar de um país que no conjunto da União Europeia é dos que mais desperdiça. Sabemos que isso também decorre em parte do facto de ser um país muito turístico, não é? Portanto, o turismo tendencialmente agudiza esta tendência para o desperdício alimentar, mas não explica tudo, não é? E, portanto, consideramos que é de facto importante trabalhar o tema.
0: Susana Fonseca, da Zero, explica também que a aplicação foi desenvolvida pela associação com parceiros de Malta e do Chipre para transformar a forma como os excedentes são geridos através de ferramentas digitais gratuitas. Ao contrário de outras plataformas do mercado que vendem excedentes a preços reduzidos, o Food Connect assenta exclusivamente na doação, sem qualquer custo económico. A ferramenta funciona em duas frentes. Do lado do doador, o registro é feito numa plataforma online. Do outro lado, as ofertas ficam visíveis numa aplicação móvel utilizada pelos beneficiários. Qualquer pessoa ou instituição de solidariedade pode consultar a comida disponível na sua zona, reservar a caixa pretendida e recolhê-la no local e horário definidos. Em entrevista à ONU News, Susana Fonseca explica que a meta é criar uma ligação direta entre quem doa e quem recebe.
1: É puramente por doação e os beneficiários pode ser qualquer pessoa, portanto, pode ser uma instituição, pode ser um cidadão individual, seja alguém que tem dificuldades, quem não tem dificuldades. O combate ao desperdício alimentar deve ser um desígnio de todos, independentemente da capacidade financeira que se tenha.
0: A par da resposta social à iniciativa, alinha-se com os Objetivos de Desenvolvimento Sustentável da ONU ao mitigar o impacto ambiental associado ao desperdício alimentar. Quando um alimento é deitado fora, perdem-se também todos os recursos naturais e humanos usados para o produzir.
1: Sempre que nós desperdiçamos um alimento, estamos a desperdiçar tudo o que foi, o investimento que foi feito em energia, em água, em solo, em trabalho humano, muitas vezes em transporte, desde que tem embalamento. Portanto, tudo isto tem um impacto ambiental muito significativo e tem também um impacto, digamos assim, económico, não é?
0: Num país onde a atividade turística também pressiona os volumes de resíduos, grande parte da comida descartada acaba em aterros ou incineradoras, sem passar por processos de compostagem que devolvam nutrientes ao solo. Um dos pilares centrais da Food Connect é a garantia de anonimato e a ausência de qualquer avaliação de rendimentos ou da situação social do beneficiário. A recolha dos alimentos é efetuada mediante a apresentação de um identificador único no telemóvel, assegurando que o nome de quem recebe não é transmitido a quem doa. O objetivo desta abordagem é afastar o estigma de que o aproveitamento de excedentes se destina unicamente a famílias em situação de pobreza ou vulnerabilidade económica.
1: Salvar alimentos é benéfico para todos enquanto sociedade, não é? Independentemente do nosso bem-estar económico, se podemos ou não até comprar esse alimento. O mais importante é evitar que esse alimento seja desperdiçado.
0: A plataforma está aberta a qualquer cidadão movido pela consciência ambiental e pela vontade de evitar a pegada de carbono e o desperdício de água e energia associados à cadeia alimentar.
2: A UNICEF saudou hoje o regresso às aulas de mais de 500 mil de crianças palestinianas, mas alertou que quase 98% das escolas da faixa de Gaza estão destruídas ou muito danificadas devido à ofensiva de Israel. O facto das crianças de Gaza estarem a regressar à escola é uma grande notícia, dá-nos esperança, mas não se pode considerar normal que estejam a estudar em escolas temporárias, como quase todos os edifícios escolares danificados ou destruídos, afirmou especialista em programas internacionais do UNICEF, Fundo das Nações Unidas para a Infância, Espanha, Lúcia Martínez. O regresso às aulas restabelece a rotina, permite que as crianças estejam com os seus colegas e dá-lhes um espaço para recuperar emocionalmente, observou. No entanto, é essencial que as 200 mil crianças que ainda não têm acesso à educação possam regressar às escolas o mais rapidamente possível, dado que existe cerca de 700 mil crianças em idade escolar em Gaza, sublinhou a responsável. Mais de 550 mil crianças palestinianas voltaram a ter aulas presenciais em Gaza há uma semana, após quase 3 anos de interrupção do ensino devido à guerra, avança a agência Lusa. A Unicef, que apoia diretamente cerca de 335 mil crianças em 203 escolas da faixa de Gaza, realçou que as crianças que conseguiram regressar à escola encontram estabilidade na sala de aula e veem o local como um sítio para aprender e um ponto de reconexão. A organização destacou que as aulas desempenham um papel fundamental no bem-estar mental das crianças cujas vidas foram marcadas pelo conflito. Com esta informação, concluímos as informações aqui na sua rádio comercial. Vamos agora repor os títulos. O governo fixa o orçamento de 2027 em 101,7 milhões de contos. Ilha do Fogo enfrenta 2 semanas cortes de energia superiores a 24 horas. Nuas Silva propõe criação de rota aérea comercial de Salfogo para reforçar turismo e ligações com diáspora. Em Portugal, a Associação lança plataforma para travar desperdício alimentar. Chegamos ao fim das informações aqui na sua rádio comercial, em nome da equipa que esteve consigo. Eu, Adilton Agos, desejo a todos votos de boa tarde e uma boa semana.

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1: Boa tarde, meio-dia e meia, menos uma hora nos Açores.
2: Um golo e uma assistência. O central do Benfica, Alessandro Circati, está a brilhar a esta hora contra o Brasil pela Austrália, ao lado de Iran Kunda do Sporting. O presidente do Braga entende que a equipa tem de dar mais e pede já uma resposta da equipa com o Sporting após a pausa para as seleções. Sobre a seleção portuguesa, vamos analisar as possíveis escolhas de Jorge Jesus, se Vitinha pode ocupar a posição 6 e quem deve jogar na frente, Ronaldo ou Ramos. No ténis, Francisco Cabral está a celebrar um título na China.
1: Temas em destaque no Jornal de Desporto, edição de António Botelho.
2: É por aí que começamos, com mais uma vitória para o ténis português. Francisco Cabral acaba de conquistar o torneio de pares de Hangzhou, na China. O tenista português revalida este título, agora ao lado do norte-americano J.J. Tracy. Eles ganharam a final à dupla dos neerlandeses Sander Arends e David Pell. É mais um título de ATP 250 para Francisco Cabral, na vertente de pares. É o sétimo título na carreira para o tenista português. Agora, a atenção do Benfica. Alessandro Circati está, para já, em grande no jogo que decorre a esta hora entre a Austrália e o Brasil. É mais um jogo de preparação entre as duas seleções. O central do Benfica marcou e assistiu na primeira parte do jogo, está agora na segunda, com 60 minutos, 2-2 entre a Austrália e Brasil. O extremo do Sporting, Néstor Iran Kunda, também é titular na seleção australiana. É o segundo jogo consecutivo de preparação entre as duas seleções. O primeiro deu empate 1-1. Da última hora, há um comunicado de preocupação do presidente do Sporting de Braga. Há uma semana de receber o Sporting para o campeonato, António Salvador diz que a equipa precisa de fazer mais e melhor e que a pausa para as seleções é importante para a equipa refletir. Tiago Barquinha Gonçalves.
3: O líder do Braga diz que a pausa internacional chega na melhor altura. É o tempo para repor energias e para preparar o que se segue, escreve António Salvador, que deixa alguns recados sobre o início da época. O presidente alerta que o clube exige mais do que o que foi apresentado até agora e diz que não se refere apenas aos resultados, porque estes são a consequência da identidade que se demonstra em campo. Salvador frisa que, antes de ganhar, a camisola do Braga reclama de quem a enverga uma capacidade de competir que é inegociável e que os adeptos exigem que a equipa seja imbatível no que diz respeito à combatividade. Apesar destes avisos, o líder arsenalista destaca o valor do plantel e da equipa técnica e mostra-se convicto de que, após a paragem, vai poder-se ver um Braga que os sócios reconhecem e no qual se revêem.
2: Já mexe o Braga Sporting da próxima jornada. O Braga é sexto classificado, tem menos 4 pontos que o Sporting, mas um jogo em atraso. Dou-lhe conta agora do árbitro do Dinamarca-Portugal, soube-se esta manhã. É ucraniano, Mikola Balakin, vai dirigir o jogo de quinta-feira em Copenhaga. Este árbitro de 37 anos cruza-se pela primeira vez com a seleção portuguesa. A seleção que está em Malmo tem treino às 3:30 da tarde, hora portuguesa. É mais um treino não só para preparar o jogo de quinta-feira com a Dinamarca, mas também para consolidar os processos do novo treinador. Expectativa para perceber se Jorge Jesus já vai contar com Francisco Conceição, que foi titular no último jogo, mas que falhou o treino do final do dia de ontem por causa de uma pequena lesão. O extremo está em dúvida para o jogo de quinta-feira. Quem deve voltar a treinar hoje é Bruno Fernandes. O médio está de volta após uma pequena lesão que o tirou do último jogo. A Dinamarca, que entretanto ficou sem um dos principais jogadores, Patrick Dorgu, lateral esquerdo do Manchester United, lesionou-se, é dispensado da seleção e falha o jogo com Portugal. Há dúvidas sobre qual o 11 que Jesus vai apresentar. Uma das dúvidas é se Vitinha regressa à equipa inicial. Isso esteve em debate no programa Visão de Jogo da TSF com Sofia Oliveira e Luís Freitas Lobo.
4: O Jorge Jesus, já percebemos que Palhinha para defender, o Rubén Neves para construir mais. E em função do jogo vai decidir. Mas Vitinha não podia ser o 6 da seleção portuguesa?
5: Eu acho que podia.
4: Ok,
5: não só podia,
4: é isto.
5: Como devia.
4: Eu acho que sim.
5: Agora, no modelo de Jorge Jesus isso não irá acontecer.
4: Sim, sim, mas estamos a debater aquilo...
5: circunstâncias muito especiais.
4: Sem dúvida, mas estamos a debater aquilo que é a forma de construir um novo estilo de jogo para Portugal. É isto que a expectativa que eu tenho em relação a Jorge Jesus, e falámos aqui quando ele foi anunciado como selecionador, eu mostrei talvez entusiasmo a mais, tu mostraste cepticismo também, não digo a mais, mas relativo. Eu acho que há esse sinal, vamos por poucos, vamos tentar agarrar àquilo que há, esse sinal de meter João Félix a segunda avançada, esse sinal de ok, Ronaldo, basta, banco, joga Gonçalo Ramos no segundo jogo, esse sinal de jogar com extremos, a procurar a profundidade, esse sinal de Palhinha no jogo com a Noruega em que era preciso de facto outro tipo de futebol, e ok, essa concessão tática, Rubén Neves não joga em casa com Gales, os laterais com o equilíbrio de defender e subir, eu acho que os sinais são mais positivos do que preocupantes, isto é.
5: Estas referências individuais de Jorge Jesus, Luís, e tu conheces lá mais tempo do que nós, são estranhíssimas para mim, porque Jorge Jesus sempre foi um treinador que, ou sempre ou quase sempre, vá, não foi sempre, porque a sua última passagem pelo Benfica também deixou muito a desejar do ponto de vista defensivo. Mas é estranho para mim ver Jorge Jesus optar por estas referências tão marcadamente individuais, porque sempre foi um treinador que primou pela zona e que se defendia. Sim. Também através do seu treino nesse aspecto.
2: Outra das dúvidas é quem joga na frente, se Gonçalo Ramos ou Cristiano Ronaldo. Para a comentadora de futebol da TSF, Sofia Oliveira, faria mais sentido Jorge Jesus apostar em Gonçalo Ramos?
5: Tem bola, faz quilómetros e quilómetros se for necessário para pressionar, para ajudar a equipa, para fazer compensações. Com bola também é um jogador que abre muitos espaços porque sabe movimentar-se tanto fora da área como dentro da área. Eu lembro-me que uma das discussões mais, sei lá, palpitantes no Mundial foi a questão de o Ronaldo sair da sua zona para vir tocar a bola atrás. O Gonçalo faz isso muito melhor do que o Cristiano ao dia de hoje, nem tem comparação a quantidade de vezes em que o Ronaldo descaiu para a meia esquerda frente ao País de Gales para dar absolutamente nada, e o Gonçalo não se agarra tanto à bola, joga o primeiro toque com outra facilidade, portanto, mesmo nesse particular eu acho que ele é melhor do que o Cristiano, e é um jogador que acaba por fisicamente também, pela sua disponibilidade, normal, não é? Estamos a falar de dois jogadores de gerações diferentes, permitir à seleção ter outro tipo de abordagem quando tem de fazer jogos. Sim. Atrás de jogos, quando tem de defrontar seleções exigentes, portanto, não sendo um ponta de lança fora de série, porque na minha opinião Gonçalo Ramos não é um ponta de lança fora de série, mas ao dia de hoje é muito mais ponta de lança e muito mais jogador do que o Cristiano.
2: 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Portugal tem então um jogo marcado para quinta-feira em Copenhaga com a Dinamarca, o terceiro desta fase de grupos da Liga das Nações. Ontem à noite houve mais jogos desta competição com jogadores das equipas portuguesas em ação. O médio do Sporting, Issa Dombiá, foi utilizado na segunda parte do jogo da Itália contra a Turquia. Cumpriu a segunda internacionalização pela seleção italiana, que ganhou por 4-1. Na vitória da França sobre a Bélgica por 1-0, o benfiquista Luca Bacchio jogou meia hora. O sportinguista Zeno De Bast não saiu do banco. Os esportistas Jakub Kivior e Jan Bednarek foram titulares na derrota da Polónia por 3-1 frente à Suécia de Gyökeres, que marcou o golo que selou a vitória. E o guarda-redes do Benfica, Anatoly Trubin, foi titular no empate a 0 da Ucrânia na Geórgia. Sudakov acabou por ficar de fora da ficha de jogo. Sobre seleções, dou-lhe ainda esta nova. Brian Ruiz, jogador que passou pelo Sporting, é o novo selecionador da Costa Rica. É selecionador interino. Ele assume o cargo de Fernando Batista, argentino que foi despedido. Vai estrear-se Brian Ruiz já na quinta-feira no banco da Costa Rica, num jogo contra a Nicarágua. O irmão de Kylian Mbappé, Ethan Mbappé, sofreu um castigo pesado da UEFA. O médio do Lille leva 3 jogos de suspensão na Liga dos Campeões por ter dado uma cotovelada a Nathan, jogador do Betis. A UEFA entende a infração como agressão a outro jogador e pune assim de forma severa, o jovem de 19 anos. Voltando ao ténis, Jaime Faria falhou a qualificação para o torneio de ATP 500 de Tóquio. O tenista português é derrotado na última ronda de acesso ao quadro principal do torneio, perde frente ao paraguaio Dani Vallejo. No Open da China, calhou a Nuno Borges, um adversário de peso, logo a abrir o torneio. O português vai enfrentar o sérvio Novak Djokovic na primeira ronda. Nuno Borges fala de um grande desafio.
6: É um torneio muito forte. Eu já sabia que a probabilidade de jogar com um jogador de topo era grande, portanto, de certa maneira, já estava preparado para isso. Estou à espera de jogar à noite, estádio cheio ou com muita gente. Portanto, estou entusiasmado para ter bastante público e jogar num estádio grande. Primeira vez aqui em Beijing, mas são condições até bastante confortáveis para jogar bem ténis. Agora, claro que tenho um desafio muito grande pela frente e espero poder estar à altura, espero poder fazer um bom jogo e quem sabe pode ser que ele me dê algumas oportunidades.
2: Nuno Borges, aqui num registro da agência Lusa, ele defronta a Djokovic esta madrugada no Open da China. O basquetebolista português Nemias Queta sente que ter jogado pela seleção na pré-época é agora uma vantagem para a nova temporada da NBA. O poste dos Boston Celtics falou esta madrugada em conferência de imprensa e até fez uma comparação de jogar na Europa e nos Estados Unidos.
7: Nada se compara com a temporada da NBA, mas é bom continuar o ritmo ao defrontar jogadores talentosos na Europa e ao tentar fazer coisas diferentes em aspectos distintos do jogo. Sinto que a minha versatilidade melhorou, assim como a minha habilidade para lançar ao cesto. Quero ser cada vez mais uma ameaça mortal para os adversários e é algo que para esta temporada vou tentar melhorar.
2: Esta vai ser a sexta temporada de Nemias Queta na NBA.
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Rita Mano, votas de muito boa tarde. Boa tarde para todos os radio-ouvintes. Eu não estou a falar que tarde a área comercial também fica suspensa alguns dias, então, devido então, à perda de um familiar. Então, no já nos ouvindo seus votos de boa tarde, continuação de boa escuta e boa preferência ali na rádio comercial. A partir de 5 para 6, para 5 horas, está-se ali então com o síntese de tarde. Por agora, ainda se fica com a seleção musical da nossa parte, até por volta das alturas, está-se então com o síntese para esta tarde. Boa tarde.

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Muito boa tarde. Vamos às notícias a esta hora. O Sindicato Democrata de Professores, Sindebof, pediu hoje ao Ministério da Educação medidas urgentes para resolver a falta de professores que ainda se verifica em várias escolas do país, já na segunda semana do ano letivo 2026-2027. Através de um comunicado emitido hoje, o sindicato afirma que a falta de docentes está a afetar o funcionamento das escolas, a organização pedagógica e a regularidade das aulas, e que é necessário garantir que nenhuma turma permaneça sem professor. Entre as medidas solicitadas está um levantamento imediato das necessidades de professores em todos os agrupamentos e escolas do país. O sindicato defende também a realização, com a maior brevidade possível, de um concurso de professores para responder às necessidades permanentes do sistema educativo. Caso não seja possível realizar o concurso em tempo útil, o Sindeprof propõe que o Ministério da Educação recorra à contratação de docentes através de contratos a termo certo resolutivo, de forma a preencher as vagas existentes e assegurar a continuidade das aulas. O sindicato pede ainda uma revisão da situação dos professores que já estão a licionar através de contratos a termo certo resolutivo. Segundo o Sindiprof, muitos destes contratos terminam em março de 2027, o que poderá provocar novas dificuldades na continuidade das aulas, caso não sejam tomadas medidas atempadamente, avança Expresso das Ilhas. Também defende que o Ministério da Educação deve planificar com antecedência as medidas de docentes, de modo a evitar que a falta de professores se prolongue ou volte a ocorrer durante o ano letivo. O Sindiprof entende que nenhum aluno deve ficar sem professor e nenhuma escola deve iniciar o ano letivo com necessidades de docentes por resolver. A organização e o funcionamento do sistema educativo exigem respostas atempadas, previsíveis e responsáveis. O Sindiprof continuará a acompanhar a situação e a defender, junto do Ministério da Educação, soluções que garantam professores nas salas de aula e estabilidade no sistema educativo, escreveu o sindicato. Cabo Verde define estratégias e linhas de intervenção para a quarta fase do projeto Action Portugal, tendo como foco o alargamento do direito à proteção social a todos os cidadãos cabo-verdianos que estão excluídos do sistema. A informação foi avançada hoje pelo coordenador global do projeto Action Portugal, Nuno Castro, durante o seminário de lançamento, projeto financiado pelo Governo de Portugal, implementado pela Organização Internacional do Trabalho, OIT. O projeto Action Portugal tem acompanhado e apoiado as autoridades nacionais ao longo dos últimos 10 anos no reforço e consolidação dos sistemas de proteção social em Cabo Verde. Explicou que a ideia é reunir os parceiros institucionais do governo, parceiros sociais, representantes da sociedade civil, da academia e da comunicação social, para definirem estratégias e as linhas de intervenção para a quarta fase do projeto, que terá início em 2027. As linhas estratégicas de intervenção, obviamente, se focalizaram As linhas estratégias de intervenção, obviamente, se focalizaram muito sobre o grande desafio do alargamento do direito à proteção social para toda e todas cidadãos e cidadãs cabo-verdianas, disse. Assegurou que a próxima fase vai ter uma abordagem mais abrangente, integrada, com sinergias em áreas de intervenção articuladas com outros setores, como emprego, promoção do emprego, formação profissional, políticas de desenvolvimento socioeconómico e as políticas fiscais, reporta a Agência de Notícias de Cabo Verde. Realçou que a ideia é responder à exigência de alargar o direito à proteção social, sobretudo aos trabalhadores que neste momento não têm esse direito, ou seja, os chamados de grupos de difícil cobertura, que são os trabalhadores que se encontram no setor informal. Estamos a falar de trabalhadores domésticos, vendedores ambulantes, taxistas, de trabalhadores na área de mobilidade, agricultores, pescadores e pessoas do setor da construção civil, que apesar das empresas serem formais, ainda há uma fraca adesão e dificuldades de cobertura de proteção social, apontou. Adiantou que, durante as fases anteriores, o foco do trabalho foi sobretudo nos processos de diálogo, de articulação institucional entre as próprias instituições do sistema de proteção social, e nesta próxima fase
A ideia é dar um passo maior e criar mecanismos de reticulação que já foram experimentados com sucesso na área das estatísticas. Nós pretendemos agora que essa intervenção e articulação dê um passo ulterior para tentar definir as estratégias, medidas políticas que possam dar resposta a esse desafio do alargamento do direito à proteção social a grupos e camadas da população cabo-verdiana que estão ainda excluídos desse direito, acrescentou. O projeto Action Portugal, implementado pela Organização Internacional do Trabalho e pelo Centro Internacional de Formação da OIT, e conta com apoio financeiro e técnico do Ministério do Trabalho, Sociedade e Segurança Social de Portugal. A cerimónia de abertura contou com a intervenção do Ministro da Justiça, Clóvis Silva, da Coordenadora Residente das Nações Unidas, Patrícia Portela de Sousa, e do representante da Embaixada de Portugal em Cabo Verde, João Luís Neves Queiroz. A nível internacional, o diretor da operadora da Tor Eiffel, Patrick Branco Ruivo, anunciou hoje que vai sair do cargo no fim do ano, na sequência de um escândalo relacionado com a exclusão de funcionárias durante a visita de um grupo hindu. Uma investigação interna revelou uma série de falhas e deficiências na estruturação das visitas oficiais e na organização da visita de 5 de setembro, que levaram à exclusão de funcionárias no dia da visita, uma situação inaceitável, explicou a empresa Société d'Exploitation de la Tour Eiffel 7 em comunicado. Esta exclusão provocou indignação entre os funcionários e o encerramento do monumento parisiense por um dia. A aceitação desta exigência do grupo religioso hindu pela direção gerou uma forte onda de indignação, acusações de discriminação de género e violação dos valores da igualdade da República Francesa, avança a agência Lusa. Perante a pressão dos sindicatos dos trabalhadores, o impacto midiático negativo tornou-se inviável a continuidade do luso descendente Patrick Branco Ruivo na liderança da empresa. Acabamos assim de apresentar as notícias a esta hora. Continuação de boa tarde e uma boa preferência aqui na sua rádio comercial. Sem antes dizer que a nossa equipa perdeu por duas bolas frente à equipa da Ruanda neste jogo que era decisivo para o apuramento para CAN 2027. Recordar que a nossa seleção tinha perdido em Mali por 3-1 e voltou a perder hoje em casa com a equipa do Ruanda por 2-1. Boa tarde e votos de boa preferência aqui na sua rádio comercial. 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

Muito boa noite, estimados ouvintes. Estamos de novo juntos com o nosso programa esta noite. E eu quero saudar a todos os nossos ouvintes na maravilhosa paz do Senhor. Gostaria especialmente saudar os nossos ouvintes em Moçambique, sobretudo os ouvintes da Igreja de Cristo em Moçambique. Estimados ouvintes, hoje nós estamos a estudar os capítulos 15 a 18 do livro de Josué. Vamos estudar capítulo 15, 16, 17 e 18. Nós vamos apenas ler alguns versículos mais destacados, porque o resto das coisas que estão nestes três capítulos já foram estudados. O nosso tema da noite é Divisão da Terra pelas Tribos, é o tema do nosso estudo. Vamos antes orar a Deus. Querido Pai Celestial, nós te louvamos, te bendizemos. Obrigado por esta oportunidade de estudarmos a tua palavra. Nos abençoe e nos guarde. Com este estudo, possamos, Senhor, tirar algo para nossas vidas. No teu santo nome. Amém. Queridos ouvintes, esta secção que vai do capítulo 15 ao capítulo 18 trata da divisão da terra pelas tribos de Israel, sobretudo aquelas tribos que nós vimos que passaram para a outra margem do Rio Jordão. Sabemos que das 12 tribos de Israel, houve 2,5 que ficaram do outro lado do rio, quer dizer, não quiseram passar o Rio Jordão, e as outras foram para o outro lado. Então, vamos ver como é que eles lá, na terra de Canaã, dividiram essa terra entre as tribos. O capítulo 15 trata da porção que coube à tribo de Judá. O capítulo 16 trata da porção que coube à tribo de Efraim. O capítulo 17, a porção que coube à tribo de Manassés. E os capítulos 18 e 19 tratam das porções que couberam às tribos de Simeão, Zebulon, Issacar, Aser, Naftali e a tribo de Dan. Esta secção, de 15 a 18, era muito importante para a nação de Israel, mas não é tão significativa para nós hoje. Portanto, como eu já disse, iremos simplesmente destacar alguns aspectos mais relevantes aos nossos dias. Vamos assim começar a leitura no versículo 13 ao versículo 14 do capítulo 15. Estamos no capítulo 15, vamos ler os versículos 13 e 14. Diz assim a palavra de Deus: Mas a Caleb, filho de Jefoné, deu uma parte no meio dos filhos de Judá, conforme ao dito do Senhor a Josué, a saber, a cidade de Arba, pai de Enac, esta é Hebron. E expeliu Caleb dali os três filhos de Enac, Sessai e Aimã e Talmai, gerados de Enac. Aqui vemos, estimados ouvintes, a porção que coube a Caleb. A porção que Caleb quis receber era uma região onde habitavam os gigantes, a que lhe chamaram de filhos de Enac, ou Anak em outras traduções. Mas, desta mesma maneira, ele disse: olha, eu quero ir mesmo para esta região que se chama Hebron. Também sabemos que este mesmo homem, há 40 anos atrás, confiou em Deus que venceriam os gigantes, conforme lemos no relatório dos espias mandados por Moisés. Mas o mesmo acontece com Caleb nesta altura. 40 anos depois, ele ainda está confiante que ele irá vencer estes gigantes que estavam no território que coube
a sua família. E aqui, conforme lemos no versículo 14, diz que ele expeliu, quer dizer, venceu estes filhos de Anak, estes inimigos, os gigantes. Ele conseguiu Deus expulsar e herdar assim Hebrom, a terra que coube a Caleb. Versículo 15 ao versículo 19, diz assim a palavra de Deus: E dali subiu aos habitantes de Debir, e fora dantes o nome de Debir, Kiriath Sefer, e disse Caleb: Quem ferir a Kiriath Sefer e a tomar, lhe darei a minha filha Aksa por mulher. Tomou-o após Otniel, filho de Kenaz, irmão de Caleb, e deu-lhe a sua filha Aksa por mulher. E sucedeu que, vindo ela a ele, o persuadiu que pedisse um campo a seu pai, e ela se apeou do jumento. Então Caleb lhe disse: Que é o que tens? E ela lhe disse: Dá-me uma bênção, pois me deste terra seca. Dá-me também fontes d'águas. Então lhe deu as fontes superiores e as fontes inferiores. Na primeira parte deste capítulo, vemos a área que coube a Judá, quer dizer, do versículo 1 até mais ou menos pela aí, versículo 13, versículo 12, fala sobre a área que coube a tribo de Judá. Esta área constava de 10 cidades. Hoje, teremos algumas dificuldades de localizar essas cidades no mapa, pois estão na região que hoje se chama Negev. A seguir, temos a porção que coube a Efraim. José foi um dos 12 filhos de Jacó. Alguém pode perguntar, mas este Efraim quem é? José foi um dos 12 filhos de Jacó, como eu disse, mas ele não faz parte dos filhos de Israel. Quer dizer, não, a família de José não constitui uma tribo em si. Assim, os seus dois filhos, Efraim e Manassés, foram contados como tribos de Israel. Uma vez que a tribo de Levi não recebeu terra, assim o número dos que receberam continuam sendo 12 tribos. Quer dizer, José não recebeu terra, Levi também não recebeu terra, porque eram levitas, sacerdotes. Assim foram colocados os dois filhos de José, Efraim e Manassés, e então as tribos continuam sendo 12. Aqui vemos que veio a filha de Caleb, e ela veio pedir alguma coisa a seu pai. Pediu que seu pai lhe desse não só terra, mas também alguns poços. Agora, estimados ouvintes, nós vamos ver que a partir do versículo 20 até o fim do capítulo, apenas temos como é que as famílias ocuparam as cidades. Então, nós não vamos ler estes versículos de 20 até o fim do capítulo, mas vamos saltar para o capítulo 16, onde vamos tirar também somente algumas coisas mais destacáveis. No capítulo 16, vamos começar a ler os primeiros 4 versículos, versículo 1 a 4. Saiu depois a sorte dos filhos de José, desde o Jordão de Jericó, as águas de Jericó, para o oriente, subindo ao deserto de Jericó, pelas montanhas de Betel. E de Betel sai a luz e passa o termo dos arqueus até Ararot, e desce da banda do ocidente ao termo de Jafleti, até ao termo de Beth-Horon de baixo, e até Gazer, sendo as suas saídas para o mar. Versículo 4. Assim alcançaram a sua herança os filhos de José, Manassés e Efraim. Aqui, estimados ouvintes, se nos dá a porção que coube a Manassés e a Efraim, os dois filhos de José. Veremos, porém, que a tribo de Manassés foi dividida em duas partes. Uma parte ficou do lado este do rio, quer dizer, eles quando saíram do deserto não quiseram saltar o rio Jordão, e a outra parte, a outra metade, passou
saltou o Jordão, foi para o outro lado, e agora é esta que recebe também a parte que lhe cabe. Há uma coisa interessante no que toca aos filhos de José, particularmente a Efraim. Nós vamos ver isto mais tarde. Mas eu gostaria aqui de dizer que houve duas tribos que foram divididas. A tribo de Dan e a tribo de Manassés. Uma meia tribo, a meia tribo de Dan e a meia tribo de Manassés ficaram, não quiseram saltar o rio Jordão. As outras metade

Ermu da sua eranza paru oriente era Atarote, Adar, Ate, Betherom de Sima. Aqui, estimado ouvinte, estão simplesmente a mostrar como é que o resto das famílias também receberam as suas cidades. Nós vamos agora passar para o capítulo 17. E neste capítulo 17, vamos ler o versículo 14. Capítulo 17, seu irmão está a ver, não estamos a seguir, estamos a saltar, porque estamos apenas a ler os versículos mais destacáveis, porque o resto é aquilo que nós já estudamos ou estudaremos nos versículos seguintes. No capítulo 17, vamos ler o versículo 14. Diz assim: Então os filhos de José falaram a Josué, dizendo: Por que me deste por herança só uma sorte e um quinhão, sendo eu um tão grande povo, visto que o Senhor até aqui me tem abençoado? Esta tribo de Efraim, que é a tribo que constitui um dos filhos de José, recebeu a sua parte, mas agora volta e queixa-se. Eles dizem: Não, nós recebemos uma porção pequena. Esta porção que vocês nos deram é muito pouca e a minha tribo é uma tribo muito extensa, muito vasta. Na verdade, esta tribo de Efraim tinha recebido uma porção que era muito pequena, correspondia a alguma coisa como a metade do que a meia tribo de Manassés recebeu. Quer dizer, a meia tribo de Manassés recebeu mais do que toda a tribo de Efraim. Assim, eles vêm e queixam-se e dizem: Não, nos deste uma parte muito pequena da terra. A tribo de Efraim tinha mais gente do que a tribo de Manassés, porque a tribo de Manassés foi dividida e esta era apenas uma meia tribo. Então, não podia receber tanta terra em relação a Efraim. O Josué pertencia à tribo não de Manassés, mas à tribo de Efraim. Os efraimitas esperavam que Josué, por pertencer à sua tribo, então iria fazer alguma coisa. Mas Josué não fez nada. A terra que herdaram era uma terra bastante montanhosa. Eles não ficaram satisfeitos com esta terra. Os efraimitas voltam e dizem: Não, nós recebemos uma terra pequena. E, por sinal, Josué também fazia parte desta tribo de Efraim. Leamos o versículo 15. E disse-lhes Josué: Se tão grande povo és, sobe ao bosque e corta para ti ali lugar na terra dos Perezeus e dos Refraíns, pois que as montanhas de Efraim te são tão estreitas. Agora Josué diz: Tudo bem, se vocês acham que a parte que vos coube é pouca, então vão às montanhas, subam e conquistem. Tem ainda muita terra para conquistar. Esta área estava coberta de montanhas, mas hoje já não existe esta vegetação toda. Para onde foi então? Ou o que aconteceu com as árvores? Na verdade, os inimigos que sempre ocupavam a terra derrubaram tudo o que é árvore em Israel. Hoje, Israel está a desenvolver um programa e uma campanha de plantar algumas árvores naquela região. Nos dias de Jesus, o Monte das Oliveiras também estava coberto de muita vegetação, mas hoje já não. Se naquele tempo a vegetação fosse como a que hoje tem, os inimigos de Jesus não teriam nenhum problema em lhe encontrar no dia em que foi preso. Mas Josué responde à queixa da tribo e diz: Tudo bem, vocês podem ir às montanhas e lá pegar mais terra. Versículo 17 e 18. Então Josué falou à casa de José, a Efraim e a Manassés, dizendo: Grande povo és e grande força tens. Uma só sorte não terás, porém as montanhas serão tuas. Pois que bosque é? E o cortarás, e as suas saídas serão tuas, porque expelirás os cananeus, ainda que tenham carros ferrados, e ainda que sejam fortes. Josué, estimados ouvintes,
está a dizer que se eles não gostarem da parte

que receberam, então deveriam ir às montanhas e conquistar mais terra. Mas acontece que naquelas montanhas viviam gigantes. Mas devem saber que para isso têm de lutar, têm de sofrer muito. Isto serve de lição para nós hoje. Devemos saber que, para obtermos as bênçãos espirituais, precisamos de lutar por elas. Conheço alguns pregadores que não têm tempo de preparar um sermão. Quase não gastam muito tempo para isso. Para mim, estimados ouvintes, a preparação de um sermão me leva muito mais tempo, mais de 5 a 6 horas. Para alcançares as bênçãos espirituais, estimado pastor, estimado pregador, precisas de trabalhar muito. Mas não te esqueças que há um inimigo. A exemplo destes homens, vieram queixar-se a Josué por causa da terra pouca que receberam. Josué disse: tudo bem, vocês podem ter mais, mas têm que trabalhar por isso. Queridos ouvintes, nós vamos alcançar as bênçãos espirituais, mas precisamos de trabalhar. Devemos não nos esquecer que há um inimigo. Há gigantes nesta terra. Satanás está ali para te atrapalhar, para me atrapalhar o quanto ele pode. Certa vez, um estudante queixou-se ao seu professor por causa de um livro bem volumoso que ele tinha de ler. O professor disse-lhe que seria muito bom se o amolecesse com um pouco do seu ânimo. É verdade, estimados ouvintes. Este é um bom exemplo a seguir. Quando temos diante de nós uma árdua tarefa, então precisamos de ter ânimo. Josué disse aos seus irmãos da sua tribo: não venham aqui com queixas. Há muita terra por aí. Então lutem e conquistem-na. Estimados ouvintes, as lamentações não resolvem nenhum problema. É necessário que trabalhemos para alcançar as bênçãos espirituais que Deus nos prometeu. Sentar e lamentar não te dará pão. Precisas levantar, precisas conquistar mais terra. Por isso, tens que lutar. É isto que Josué disse. Passemos agora para o capítulo 18. Neste capítulo 18, vamos ler 3 versículos. O primeiro versículo diz assim: e toda a congregação dos filhos de Israel se ajuntou em Silo, e ali armaram a tenda da congregação, depois que a terra foi sujeitada diante deles. Os filhos de Israel levantaram um tabernáculo em Silo, uma cidade na terra de Efraim. Mas este seria apenas um lugar temporário, porque não era o centro da terra. O centro da terra era no outro sítio. Eles ergueram agora o tabernáculo em Silo, mas não vai permanecer ali. Vamos ver mais tarde que o tabernáculo vai mover dali para o outro lugar, para o centro da terra. Deus irá escolher um lugar por meio do seu servo Davi. Mais tarde, veremos que este lugar será a cidade de Jerusalém. Mas antes desta mudança, os filhos de Israel teriam que adorar a Deus em Silo. Quer dizer, esta terra chamada Silo foi por algum tempo o centro de toda a adoração de Israel. O tabernáculo permaneceu em Silo durante todo o tempo dos juízes. Depois, este centro religioso mudou-se para Jerusalém, onde foi construído não mais o tabernáculo, mas o templo. Versículo 2 e 3: e de entre os filhos de Israel ficaram 7 tribos que ainda não tinham repartido a sua herança. E disse Josué aos filhos de Israel: até quando sereis negligentes e passardes para possuir a terra que o Senhor Deus dos vossos pais vos deu? Vemos aqui que havia ainda 7 tribos que não tinham recebido a sua parte de território. Agora Josué fala para eles, dizendo: por que estáis aqui parados? Não veem que há muita terra por conquistar? Então saiam e lutem para conquistar mais terra para vós. Este também é o desafio que Deus nos apresenta hoje. Ele preparou-nos todas as bênçãos espirituais. Mas o problema é que nós
nos afrouxamos na hora de possuí-las. Deus tem sido bom para nós. Deveríamos agradecê-lo pela sua graça, pelo seu amor, a sua bondade e a sua misericórdia. Que bom que ele é! Por que não nos movemos em busca da terra que ele nos deu? Depois deste desafio de Josué, as tribos começaram a movimentar-se em busca de terra a conquistar. Esta terra já lhes tinha sido atribuída. Muitos cristãos hoje têm este mesmo espírito, como estas 7 tribos. Em vez de trabalhar, ficam sentadas à espera que as coisas aconteçam do nada. As coisas não acontecem assim. Precisamos de lutar por elas. Estimados ouvintes, foi um prazer estarmos juntos neste programa. Nosso programa de hoje chegou ao fim. Se Deus quiser, estaremos juntos no próximo programa. Até lá, fiquem com a paz do Senhor. Não.

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